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5: Aquela música de The Verve, Bittersweet Symphony. Essa música usa um riff de uma música do Rolling Stones, hein? O tempo todo esse riff. E foi aprovado pelo Rolling Stones para entrar nessa música, hein? Legal, hein?

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1: Agora, Rubastank, The Reason.

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1: Agora são de Iron Maiden com a música Wasting Love. Essa música vai pro meu amigo Thiago Ferreira lá do bairro Novo Horizonte. Um abraço pra você, meu amigo. Ele que é grande fã do Iron Maiden, né? E pra você, seu som.

0: 21h36.
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1: Agora Lobão, Corações Psicodélicos.

0: 22:05.
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1: 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Hora certa.
2: 22:31.
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1: Pra você desejo tudo de bom. Começando agora mais um programa Vibe Mix com a minha apresentação, locutora Patrícia Vieira, levando pra você o melhor do pop internacional, só sucessos. Vem comigo, nosso Vibe Mix já está no ar.
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1: Você curtiu mais um bloco de grandes sucessos da programação do Vibe Mix. Em instantes eu volto com mais, não perca.
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1: Voltei trazendo mais músicas pra você aqui na programação do nosso Vibe Mix. Aumenta o som que este bloco tá, ó, bom demais.
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7: Hora certa. 23:03.
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1: Você ouviu mais um bloco de sucessos aqui na programação do nosso Vibe Mix. Que bom foi levar para você mais este bloco. Daqui a pouco eu volto com mais. Continue sintonizado.
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1: Voltei trazendo mais músicas pra você aqui na nossa programação. Que bom é te fazer companhia levando o melhor do pop internacional. Aumenta o sonho e vem curtir. Vibe Mix continua.
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5: Três horas e 33 minutos.
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2: Já voltei trazendo pra você muito mais sucessos no nosso Vibe Mix por aqui. Só o melhor do pop internacional. Espero que você esteja gostando. Aumenta o som que agora tem muito mais.
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1: Você ouviu mais um bloco de sucessos aqui na programação do nosso Vibe Mix. Que bom foi levar pra você mais este bloco. Daqui a pouco eu volto com mais. Continue sintonizado.
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1: Voltei trazendo mais músicas pra você aqui na programação do nosso Vibe Mix. Aumenta o som que este bloco tá, ó, bom demais.
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0: Você curtiu mais um programa musical Vibe Mix com o melhor do pop internacional? Obrigada a você pela audiência e pelo carinho. Amanhã tem mais, um beijo grande pra você e até lá.
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2: Hora certa.
1: 0:41.
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2: Hora certa!
3: 1:15
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0: hora e 50 minutos.
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4: Hora certa.
5: 2:24.
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0: 6:56.
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0: 10:33.
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1: 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Hora certa. 4:09.
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0: horas em ponto.
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0: 5:31.
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0: 6:05.
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0: maravilha, é quinta-feira, quintou no nosso rádio, é hora de show sertanejo, hora da gente tocar muita música sertaneja pra você, são 2 horas com o melhor da música sertaneja de ontem, de hoje e de sempre, dá licença que estamos chegando com você por aqui, é um prazer estar com você, eu sou o Fabiano Costa e vamos nessa.
1: Não tem algo melhorzinho?
0: Não, não tem melhorzinho não, é o show mesmo, meu filho, que isso, é o show sertanejo.
2: Veja, meu amigo, aqui estão para salvar.
0: Eu vou salvar sua quinta-feira, vou encher ela com muita música sertaneja. Ai, vem comigo, vem nessa, é um prazer ter você com a gente, são 2 horas e muita música sertaneja. Daqui a pouquinho eu quero ouvir você participando por aqui. Tá tímido, tá tímida, não quer mostrar a voz, tem problema não, manda mensagem de texto. Agora, se quiser mandar mensagem de voz, é uma maravilha, aí sim, ai, né? Aí sim! Pode participar à vontade, que esse aqui é o show sertanejo da nossa quinta-feira, que está no ar! Show sertanejo! Pra começar, Milionário e José Rico, Anjo Loiro!

0: Castro e Henrique e Juliano. Tá sofrendo porque quer, mas não é muito Henrique com a música só, não. É não, né? Que nada. É o show desta quinta-feira. Agora tem Zezé de Camargo e Luciano. Na esquina dos meus sonhos.
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saudoso Juliano César. Vai fazer muita falta, mas a gente sempre vai matar saudades dele aqui com as músicas, com os grandes sucessos dele, né? Tocamos duas de uma vez só, hein? Bem aos olhos da

0: César, vai fazer muita falta, mas a gente sempre vai matar saudades dele aqui com as músicas, com os grandes sucessos dele, né? Tocamos duas de uma vez só, hein? Bem aos Olhos da Lua e também a Malvada. Ah, essa Malvada, hein? Zezé de Camargo, Luciano na Esquina dos Meus Sonhos também, nesta quinta-feira, pra começar, só pra gente aquecer aqui o nosso show sertanejo, que segue com você por 2 horas, tocando muita música sertaneja. Ó, se quiser participar, já sabe, fica à vontade, sinta-se em casa, o programa é seu, a rádio é sua, você tá em casa, pode mandar mensagens pra gente, 35 é o DDD 999-520702. Se ligar, não dá tempo de atender, porque é uma correria aqui pra escolher esse monte de música, apertar botão aqui, não tem gente atender, mas no WhatsApp é tranquilo, deu aquele intervalinho, a gente dá o play na mensagem, ouve você falando, lê aqui todas as mensagens, a gente vai mandar um alô aqui pra quem estiver mandando, tá bom? Então vamos mandar aí, 35 999-520702. Pode participar, sim, claro que pode, participa aí.
1: Hoje tem café?
0: Falando em café, vamos tomar um cafezinho que eu já volto com o Gilberto, com o Gilmar.

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2: Bruno e Marrone, é o carteiro, errou de casa, a entrega foi na casa do vizinho, hein? A casa ao lado, Bruno e Marrone aqui no show.
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Neto e Cristiano. E a ferida que usou o Mertiolate lá dos anos 80, que doía muito, né? A gente machucava, não sabia se doía mal machucado na hora que botava aquele negócio vermelho na ferida, né? Te falar, né? Dava aquela ralada, né? No trolinho de rolimã, então, né? Te falar. Era difícil, né? Mas sobrevivemos e as feridas foram curadas. O importante é que a ferida seja sempre curada. A ferida da sua alma. Eita, laiá, viu? Deixa eu parar por aqui, senão vai longe, hein? Gilberto e Gilmar, 60 dias apaixonado. E também o Munhoz com Mariano, tomador de uísque. Vai devagar aí, vai devagar aí. O negócio aqui, ó, é só um guaranazinho. É, e não vai jogar lata em qualquer lugar, pô. Não vai jogar lata aí, não. Tem cesto de lixo pra quê? Pra ficar enfeitando? Não é. Joga no lixo, bonitinho, pô. O que que é isso? Coisa feia, quem faz sujeira pode fazer sujeira, não. Deixa eu mandar um abraço aqui pra Adriele, que tá participando com a gente de Arenápolis. Adriele de Arenápolis. Ô, Adriele, muito obrigado, viu, pela sua mensagem, pela companhia. Valeu mesmo pelo carinho que você tem aqui com o Show Sertanejo. A Mayra Souza. Valeu, Mayra. Tá com a gente em Maria da Fé. Valeu pela mensagem. A Priscila Gomes de São Gonçalo. A Beatriz de Taubaté também.

3599-520702. Participa comigo aqui, participa aí. Vamos participar aqui, ó. Já tô voltando pra você com muito mais. Tira o pato daí, tira o pato, tira o marreco, tira tudo daí. Coisa feia, falar pra você, viu? Esse DJ aqui do programa, esse rapaz aqui não bate muito bem, não. Então, tem uns pinos soltos na cachola ali, né? Bom, já vou voltar pra você rapidinho com o Chico Rei.

0: 10:41.
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4: Vamos continuar com a música sertaneja? Bora então! Chico Rei e Paraná, em algum lugar do passado, no show sertanejo da

0: Caio Rodolfo, batom de cereja. Eu já tava lendo batom de cerveja aqui, acho que é à vista, né? Eu acho que é à vista aí, tirar um dinheirinho do bolso e comprar um óculos, fazer um exame de vista antes, né? Então, agora, Mococa e Moraci, e o Saco de Ouro é mais um clássico.
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0: gente fechar por aqui mais uma. Importante não é onde você mora, importante não é ter uma casa, e sim um lar. Casa é aquela coisa fria, aquela coisa que o clima não é bom. Agora o lar, o conforto, né? O calor humano de um lar, aquela cozinha bem arrumada, né? Aquele quarto gostoso, aquela salinha com aquele sofazinho. Nada como um lar, não precisa de luxo, não. O importante é amor, sempre o amor. O amor em primeiro lugar.
1: E viva o amor!
0: Mas viva o amor sempre. César e Paulinho, aí nós bebe. Mococa e Muraci, saco de ouro. Pra gente fechar por aqui a primeira hora do show. Só a primeira hora ainda. Eu já volto pra você com mais uma hora cheinha de música sertaneja. Vai ter Lourenço e Lorival. Vai ter o Fernando com o Sorocaba. Vai ter também o Teodoro com o Sampaio. O Tião Carreiro com o Pardinho. O Leandro com o Leonardo. Ah, vai ter muita música ainda pra gente curtir por aqui já já na próxima hora do show sertanejo. Ei,

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1: Hora certa. 6:59.
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0: Ei, você aí, ó. Vamos continuar o show agora. Lourenço e Lorival. Quem pode, pode. Quem não pode, se sacode.
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sucesso do passado, Alan e Aladim. Liguei pra dizer que te amo aqui no show sertanejo da nossa quinta-feira. Antes, Dailara pediu pra ligar pro advogado. Pode saber que deu problema, né? Pode saber que, ó, o bicho pegou, né? Então, deixa pra lá. Chamou o advogado é porque zoou o negócio, né? Azedou o negócio aí. Também o Chitãozinho com o Chororó e o Lourenço com o Lorival nessa sequência do show sertanejo. Deixa eu convidar você pra participar comigo aqui. 35 é o nosso DVD do nosso WhatsApp. 999-520702. 35 999-520702.

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1: Hora certa, 7:20.
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5: Vamos continuar por aqui com o Felipe e o Falcão. Hoje é o nosso dia, essa quinta-feira.

Ângelo e Ângel, ou Ângelo e Angel, que eu não sei falar até hoje, né? 4G aqui no nosso show. Agora tem o Teodoro com o Sampaio. Só mais um amor aqui no show da nossa

0: Feirante Sorocaba. Tô vivendo a história de uma delegada que tá perseguindo minha vida, rapaz. Não tá fácil, não.
1: Ei, delegado, essa gosta de investigar, né?
0: Investiga, mas a gente ama essas danadas, né? Fala sério. Vamos lá, canta aí, vai.
1: Delegada, será que eu sou motivo de investigar?

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música do Christian com Ralph, Cheiro de Shampoo. Fernanda em Sorocaba e a Delegada, tocamos o Teodoro com o Sampaio, Só Mais um Amor. A gente abriu lá em cima com o Felipe e o Falcão, né? Lá atrás, né? Epa, lá atrás não, né? Epa, epa, vai devagar aí, né? É. Atrás, não. Que é isso? Que é isso? É que foram 5 músicas nessa sequência. A gente gosta de tocar muita música. E não tocar qualquer música, não tocar música boa pra você, né? Vamos lá, WhatsApp. 35999520702. Ô Marília, abraço pra você, Marília de Arenápolis. Obrigado pela mensagem. Letícia Rodrigues de Taubaté. Valeu, Letícia. A Yasmin.

Amanda é da cidade de Denise, né? É isso mesmo. Valeu, Amanda. Abraço pra você em Denise. Muito obrigado pela mensagem aí. Ana Luísa de Maria da Fé. Ô, Ana, você pediu música boa aqui, viu? Fiquei fã da música que você pediu. Daqui a pouquinho eu vou tocar pra você. Aliás, eu vou tocar agora só um trechinho dela, só um refrãozinho dela pra mostrar a música que você pediu e que a gente vai tocar já já na próxima sequência.

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2: Horas e 39 minutos.

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0: chorar. Chora não, meu filho. Sorria. Sorria pra vida. Aí sim. Eduardo Costa agora aqui no show. Saudade. Ô, Gilmara. Essa é pra você que pediu. Gilmara de Arenápolis. Está aqui o Eduardo Costa. Saudade pra você, Gilmara.
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0: A nossa quinta-feira é muito bom ter você aqui no

0: vai beijando primeiro e perguntando o nome depois, aí que você vai achar um brinde aí.
1: Ai, que delícia.
0: Eita, Laia, Matheus e Cauã, nem doeu pra gente fechar por aqui o nosso show desta quinta-feira, sempre com alegria. Alegria não pode faltar e alegria é um estado de espírito importantíssimo que faz bem pra saúde, né? Não tem como ter saúde se não tiver alegria. E alegria, ela se
2: auto-alimenta.
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4: Hora certa. 8 horas em ponto.
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1: Hora certa.
2: 8:20.
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0: horas e um minuto.
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2: Opa, chegando no seu rádio Caldeirão Musical, nesta quinta-feira maravilhosa, 20 de agosto, dia dos maçons. Aqui a sua música acontece de verdade, tudo bem? Meu amigo, minha amiga, tá afim de ouvir música boa? Eu sei que você tá. Então vamos lá, então. Aumente o volume que a partir de agora o seu rádio bate mais forte. Tá pela internet, tá pelo celular, que bacana, hein, gente? É, aos quatro cantos do Brasil, do planeta, ouvindo através do site, né? Obrigado pela companhia, pela audiência. Vamos lá, Caldeirão, no ar, comigo, Celinho de Castro, pra você!

0: dado Dolabella para nunca mais partir. Jogado, largado, abandonado na rua foi Guilherme Santiago na programação.
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0: 9:17.
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7: 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Mais músicas, a gente não pode parar por aqui não. Aumente o volume aí, Felipe Araújo.

0: Segue o jogo, bebê. 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
3: Hora certa.
4: 9 horas e 29.

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2: Continuamos muito bem aqui na programação Adam Por The Move.

0: Jorge Mateus ao lance individual. Pedro Thiago, para onde você for. Só música boa, né, gente? É só música linda.
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5: Horas e 44 minutos.
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0: Anitta, fica tudo bem? Que musiquinha bacana, hein, gente? Abraçando a galera da internet também. Um toque especial pra vocês, aí, os internautas, ouvirem aqui o Caldeirão.
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5: Hora certa.
6: 10 horas e 1 minuto.
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0: boa. Nossa, que música boa. Ai, que vontade. Foi Bruno e Marrone aqui na programação também, viu? Mais um intervalo aqui hoje.
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5: Hora certa. 10 horas e 16 minutos.
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0: versão massa de paparazzi aí da Lady Gaga, né, gente? Que é isso? Gostei, gostei. Daqui a pouco a gente volta.
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3: Hora certa.
4: 10:31.
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2: 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E voltamos na programação. Alô, Gunda Sá, Deep Down.

0: Passos Escuros. Em 84, não fala não pra mim, quando é o Smith, é o Humberto Ronaldo, que mandou muito bem no seu rádio aí, ser ligado pela internet. É só você me aguardar e eu volto já já.
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2: Hora certa. 10 horas e 45 minutos.
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0: Caldeirão, pra gente despedir tudo por aqui, na melhor da hora, no melhor do Brasil. É Caldeirão Musical de segunda a sexta-feira no seu rádio, né? Bom, que pena que acabou, como passa rápido. Por isso tem que aproveitar, aproveitar cada momento, né? Essa música tá disparada por aqui. Quer dizer, com Gabriela, Hands Up Gabriela, Hands Up Gabriela. Acabou, não dá mais tempo. Falo pra você que amanhã na sexta-feira a gente comunica por aqui. Célio de Castro, então esse foi o Caldeirão Musical. Um abraço e tudo de bom.
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3: 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Hora certa.
4: 10:59.
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0: De militar não tem nada, é uma intervenção sim, mas é uma intervenção pra gente tocar uma hora de música brasileira no seu rádio nesta quinta-feira. Seja você bem-vindo e muito bem-vinda. Eu sou o Lupe e este aqui é o Intervenção Nacional, o seu programa de música brasileira que está começando agora.

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0: Titãs, Lulu Santos e muito mais.
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0: 11:21.
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10: O Intervenção Nacional está de volta, voltando ao ano de 1984 com o álbum Titãs, da banda Titãs, logicamente.

0: Do álbum Nunca Tem Fim, ainda Lulu Santos, O Último Romântico, Leone, Esse Outro Mundo, versão acústica, e a primeira foi Titãs, Marvin, aqui nessa segunda parte do Intervenção Nacional nesta quinta-feira. A gente faz agora mais uma pausa bem pequenininha, bem rápida, e já voltamos pra você com Jorge Benjó, Legião e muito mais aqui no Intervenção.
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sentindo bem aqui essa noite. Rapaziada aí de cima, tudo certo? Demorou. Então quem estiver feliz aí, quem estiver sentindo bem, é só dizer feliz, feliz. E a corrente vai passando.

0: Salsicha, eu tô ouvindo Intervenção Nacional.
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2: Vamos lá, hora

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2: Vamos lá, hora de continuar por aqui. O Intervenção Nacional nesta quinta-feira tem o Cláudio Zoli, lá de 1991, do álbum Petit, e a música Sem Limite, aqui no Intervenção Nacional.

0: Legião Urbana, o descobrimento do Brasil. Pra gente fechar por aqui muito bem o Intervenção Nacional desta quinta-feira, essa música é faixa título do sexto álbum de estúdio da banda brasileira de Brasília. A banda Legião Urbana foi lançada em 1993 pela EMI e marca a angústia e ao mesmo tempo o otimismo de Renato Russo para se livrar da dependência química e também os seus avanços no tratamento contra o HIV. Pra gente fechar aqui então, Legião Urbana, nosso Intervenção desta quinta. Jorge Benjó, banda do Zé Pretinho. A primeira foi o Cláudio Zola em Sem Limite e acabou. Amanhã, sexta-feira, tem mais uma hora de Intervenção Nacional pra você.
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0: aí.
1: Horas em ponto.
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8: 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O Vitrola está no ar na sua quinta-feira, uma hora de flashbacks pra gente conferir a partir de agora. Nessa hora, venha passar com a gente, venha curtir flashbacks por aqui, venha relembrar de músicas. É o Vitrola, o seu, o meu, o nosso programa de flashbacks.

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3: E aí, o que você achou da prévia? Posso te garantir que tem várias outras tão legais quanto, ou ainda mais, como por exemplo, esta aqui, ó, do Ingo A. Cherry, lá de 97, do álbum Desireless, a música Save Tonight, aqui

0: The Police, Can't Stand Losing You. Pra gente fechar por aqui a primeira parte do Vitrola nesta quinta-feira, a música é de 1978, do álbum Outlands da Mu, da banda The Police. Ainda New Order, The Perfect Keys. A primeira foi Wingo A. Cherry, Safe Tonight. O sueco lá de Estocolmo, o Wingo A. Cherry, filho do artista de jazz, o Don Cherry, que começou aqui o nosso Vitrola nesta quinta-feira com a música Safe Tonight. Hora de fazer uma pausa, hora de fazer uma pausa pequenininha e já voltamos pra você com muito mais flashbacks aqui no Vitrola, na sua quinta-feira.
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0: Flashback Brasil do Bitrola de hoje, Infinita Highway, música de 1987 do álbum Revolta dos Dantes. Ainda Eurythmics, There Must Be an Angel. A primeira foi Steppenwolf, Born to be Wild, 1968. Quando eu falo pra você que a gente rola por aqui uns 70 anos de música, não é brincadeira não. A gente já continua o Bitrola aqui na sua quinta-feira.
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0: 12:40.
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0: Vitrola? De volta agora. Estamos de volta com o Vitrola. Para começar muito bem a última parte de hoje, tem a dupla musical francesa. Lá no final da década de 70, formaram em 77 a dupla Otawan. Essa música aqui ficou bastante conhecida a partir de 1979. Tocou bastante na década de 80.

0: Hey Joy, pra gente fechar por aqui muito bem o nosso Vitrola nessa quinta-feira, música de 1967. Ainda Bon Jovi, You Give Love a Bad Name, Buy Me On Cannibals, She Drives Me Crazy, e a primeira Ota One, D.I.S.O. E acabou, já era, fica por aqui o nosso Vitrola. Amanhã, sexta-feira, a gente volta pra você com mais uma hora de muito flashback por aqui. Um grande abraço, te espero amanhã, hein?
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4: Hora certa. 13 horas em ponto.
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2: Hora certa.
3: 13:19.
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2: Hora certa. 13:42. 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

0: 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Hora certa. 14:03.
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Tô começando mais um programa Show da Tarde. Hoje, quinta-feira, é dia 20 do mês de agosto. Boa tarde pra você que curtiu Onda Pop. Eu sou Enil Terra, tô contigo até as 17 horas, trazendo pra você muita música legal. Se é sucesso, a gente toca pra você as mais badaladas do planeta. 2h11, Ziba.

Pussycat Dolls. Teve ainda também Maroon 5 e Eminem. Teve ainda passando por aqui o som de Pet Shop Boys abrindo Ziba. Daqui a pouco eu volto trazendo muito mais para você no Show da Tarde.

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1: Hora certa. 14:22.
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1: Horas e 42 minutos.
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6: Agora são 12h49, John Newman.

Legal, fechando mais uma aqui no programa Show da Tarde. Tá aí, sou de Jennifer Lopes. 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
1: Hora certa. 15 horas e 1 minuto.
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É legal, pensando por aqui o som de Kylie Minogue, TV ainda de Mota, TikTok e música nova. Daqui a pouquinho volto trazendo mais um Show da Tarde.

0: 12:24.
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0: por aqui, sucesso não para. Se é sucesso, você ouve aqui as mais badaladas do planeta The Midnight. Passou por aqui também para o Sherry Crow, teve ainda Fresno. Daqui a pouquinho eu volto trazendo mais para você nessa super programação.
1: Horas e 46 minutos.
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Fechando por aqui o som de James Blunt. Same Mistake. Passou por aqui também o Rapa. Olha aí, boa tarde para você que tá ligadinho na programação. E vem novidades aqui na onda, né? Vem aí, novidades. Vem aí o programa Peregrinos da Fé, que vai ao ar todos os sábados, das 9 às 10 horas da manhã, com Padre Roberto Nogueira e Jéssica Eugênio. É, todos os sábados, então, agora tem um compromisso marcado aí com o Padre Roberto e Jéssica Eugênio, aqui na Onda Sapucaí FM. Peregrinos da Fé é o nome do programa, né? Daqui a pouco eu volto trazendo aí as mofadas da Onda. Vem aí o relax do seu Daio.

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2: Hora certa. 16:06.
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7: Muito bem, começando por aqui as mofas.

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3: Muito bem, começando por aqui as mofadas da Onda, que é distante. Run to me.

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fechando por aqui o som de Exile, Kiss All Over. Teve ainda Jewel, grupo alemão, a dupla alemã, né? Propaganda. Bom, deu minha hora, tô indo nessa. Obrigado a você que esteve comigo até agora. Continua o Onda Classic, eu volto amanhã a partir das 14 horas. Deixando a minha última, Genesis. Tchau, tchau.

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2: Hora certa. 17 horas em ponto.
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3: Hora certa.
4: 18 horas e 3 minutos.
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0: quinta-feira. Chegamos para mais uma edição do Melhor do Sertanejo Universitário. Um baladão de sucessos de música do jeito que você gosta, seja os de participações, seja os de dupla e seja os solos. É sim, o melhor do universitário agora. Vai ouvir então? Então, tamo chegando. Com a melhor sequência sertaneja.
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0: 18:23.
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1: Agora todo mundo levanta a mãozinha pra cima. Bate assim com a gente. Tchau.

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0: 18:41.
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10: Emília Eduardo, conta essa

0: barulho aí, Bahrein, vai.
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0: gostou, bate palma.
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2: O melhor da música sertaneja, do jeito que você gosta, do seu artista predileto. Tem os lançamentos para você ficar por dentro das novidades e tem também o que foi sucesso em evidência ainda rolando por aqui no programa Arena Sertaneja.
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5: Hora certa.
6: 18:58.
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0: 19:16.
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8: Hora certa. 19:35.
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Meu muito obrigado pra você que curtiu nosso programa até agora. Foi um prazer fazer parte de mais um dia, viu? A gente se encontra agora amanhã, sexta-feira, neste mesmo horário, pra gente ficar assim, ó, 2 horas bem juntinhos aqui no rádio, com muita música e, claro, muitas fofocas do jeito que todo mundo gosta. Tchau, gente! Você ouviu?

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6: Muito boa noite, aqui quem fala é Tarcísio Furtado, começando mais um Som da Onda pra vocês aqui na Onda Sapucaí FM 104,9, direto de São Gonçalo do Sapucaí, sul de Minas, para todo o Brasil, hein? Vamos com muita música pra vocês, hoje dia 20 de agosto de 2026, uma quinta-feira, com muita música pra vocês, sob o patrocínio de Frute Refrigerantes. Um abraço, meu amigo Rogério, proprietário e gerente da Frute, grande responsável pela qualidade dos produtos Frute. Pelo grupo Previna de Segurança do Trabalho, do Diogo Furtado Ferreira Magalhães, hein? Vamos começando com Brian Baer,

0: E a partir de sábado agora teremos o programa Peregrinos da Fé, das 9 da manhã às 10 da manhã, com a apresentação do padre, nosso pároco, padre Roberto Nogueira, e com a Jéssica Eugênio, hein? Muito legal esse programa, o programa Peregrinos da Fé, hein? 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Repetindo, o WhatsApp 984279836. A partir de sábado, 9 da manhã, hein?
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4: Gostou da banda Fontaines DC, Marianne?

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1: Agora a música nova de Yakan The Bunnyman. Eles que vão lançar disco logo, hein? Disco novo, hein? The Light That Surrounds You.

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3: Agora são de Information Society, a música Repetition. O pedido do John Lennon, que tá lá no bar do Cozido, né? Mandando um abraço pro Cozido lá. Pra todos lá que estão no bar do Cozido, hein? Uma boa noite pra vocês aí. Obrigado pela participação, hein?

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2: Agora som de Klim Fischer.

A gravação de Martica, Toy Soldiers. Pedido, mais um pedido do John Lennon lá no Bar do Cozido, né? Bar do Cozido, lá do Gilmar Cozido, lá. O melhor churrasquinho da cidade, hein? O melhor espetinho da cidade, hein? Uma boa noite pra vocês e obrigado pela participação, hein?